0: 1321, can you give, are you a traffic break there on top of Van Buren blocking the HB lane?
1: KDF 9, hot problem, 2025, West Northern Avenue, West United
0: States. And 1133.
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